Acho Que Estou Te Perdendo, Roberta Miranda, Renan e Raí, Diz Que Me Ama, Renê e Ronaldo, Fonte de Desejos, As Galvão, No Calor dos Seus Abraços. Ó, gente, daqui a pouquinho eu tô de volta com mais Modão Bonito. Já já tem Juliano César e ainda tem Edson e Hudson. Não sai daí, não!

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2: 9:13.

Clássico é clássico e nunca sai de moda. Estamos de volta com o Só Clássico Sertanejo nesta sexta-feira maravilhosa, abrindo mais uma hora por aqui para você que está nos acompanhando. Hoje, dia 24 de julho, estamos quase fechando mais um mês. Daqui a pouquinho chegando o mês de agosto, mês dos pais, né? O meu mês preferido. Juliano César para abrir mais uma hora. Como eu chorei.

0: Canarinho Prisioneiro, Chico Rei Paraná, passou Edson e Hudson Jura, Lucas e Luan Dona, Felicidade Juliano César, Como Eu Chorei, é uma melhor que a outra aqui dentro da programação do Só Clássico pra você. Já já tem João Mineiro e Marciano.
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4: 9:30.
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tá prontinho, prontinha para fazer mais uma viagem com a gente? É, está começando mais um bloco do Só Clássico Sertanejo, o único programa que resolve qualquer dor de cotovelo sem cobrar consulta, viu? Aqui o negócio é ouvir moda boa, moda que cutuca o coração, moda que te faz se perder no tempo, moda que te faz voltar ao passado. E hoje eu tô feliz da vida, né? Porque é sexta-feira? Não, também. É, também, confesso. Mas mais porque a gente tem esse encontro marcado gostoso em mais um dia e por eu ter a sua companhia. Isso sim é que vale a pena, sabia? Bora lá mais uma, hein? Lembra dessa? Romaria, João Mineiro e Marciano.

0: Se ainda existe amor, e sempre haverá, Rude Robson, As Marcianas Ainda Queima Esperança, passou também Alain Aladim, Acordei Chorando, João Mineiro e Marciano Romaria, aqui nas emoções do Só Clássico Sertanejo.
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5: 9h45.
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Já tô de volta com muita moda bonita e gostosa aqui dentro da programação da nossa rádio. Quero mandar um abraço bem especial lá pro Vitor, que tá acompanhando a gente. Obrigado, Vitor. Abraço para você, meu querido, e para todo mundo. Obrigado pela companhia. Quem mais aqui junto com a gente? Rafaela tá mandando lá para Auricélia, para Daia, para Sandra, pro tio Cidinho, pro André Luiz e para toda a galera aí. Muito obrigado pelo carinho, pela companhia de vocês aqui junto com a gente. Tem mais. Quem Vanderlei tá com a gente aqui, ó, o José Melo, o Marcelo, o Ariovaldo, o Jardel também tá aqui na nossa programação, viu só? Tá todo mundo ligado de A a Z, de ponta a ponta, curtindo o Só Clássico. Donizete, Me Perdi.

0: táxi. Modão Bonito com a Thaíde e Alexandre. Passou também o Felipe Falcão, Velho Amor. E Minha Estrela Perdida, João Paulo e Daniel. Tudo começou com Donizete, Me Perdi, mas não acabou não. Daqui a pouquinho só clássico volta com as considerações finais aqui da programação.
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5: 10 e 2.
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Já voltamos e voltamos com muita alegria para fechar o programa de hoje, para fechar a semana. Você que está aí do outro lado do rádio, chega mais perto porque o Só Clássico agora vai trazer uma sequência que eu tenho certeza que vai fazer muita gente suspirar fundo e lembrar daquele momento especial. Começando com César e Paulinho.

O clássico, o hino, a música sertaneja mais tocada de todos os tempos. Chitãozinho e Chororó, Evidências. Adalberto e Adriano, Ternura, Chico Amado e Xodó, Beijo na Chuva. E ainda passou por aqui o Pedindo Amor, do César e Paulinho. Fechando mais um Só Clássico Sertanejo. Obrigado pela audiência, pelo carinho, pela amizade, por você mais uma vez estar aqui com a gente. Eu volto segunda-feira com mais um programa recheado de grandes emoções e de muitos clássicos para você. Tchau, tchau!

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1: 10h21,
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Bambi, estamos de volta. Esse é o nosso Songs of Love para todo o Brasil. E que prazer imenso de estar com vocês a partir de agora, hein? Trazendo os grandes hits, os grandes sucessos e convidando você para viajar comigo no planeta chamado. Hoje, sexta-feira, dia 24 de julho, a gente começa muito bem com David Pomeranz, King and Queen of Hearts.

0: demais, hein? Bon Jovi, Never Say Goodbye. Aqui na programação mais deliciosa, muito mais gostosa do seu rádio. E você curtiu, eu fico feliz, hein, de estar aqui juntinho com vocês. Obrigado mesmo pelo seu carinho, obrigado mesmo pela sua audiência. Já já eu estou de volta.
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2: 10h40.
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5: Muito bem, voltamos. Ryan Ferry. Slave to Love. Aumenta aí.

0: Final. Demais essa música, hein? Você curtiu? Eu fico feliz, hein, de trazer os grandes hits, os grandes sucessos para você. Continue com a gente, mandando aquele alusão bem especial. Bom, a gente vai fazer o seguinte aqui agora. Vamos dar uma paradinha mais rápida mesmo. Daqui a pouquinho eu volto. Tem muita música pra gente tocar por aqui ainda hoje. E como eu fico feliz, hein? Está aqui, ó, juntinho com você, em trazendo os grandes hits.
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5: 10h58.
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0: Oh, baby. A gente continua por aqui, Nazaré. We are, you know. Aumenta aí.

0: Encerrando muito bem, Eric Clapton, Wonderful Tonight, aqui na programação mais gostosa do seu rádio. Esse é o nosso Songs of Love para todo o Brasil. Demais, hein? E aí, curtiu? Continuem com a gente, hein? Mandando aquele alusão bem especial.
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4: 11 e 15, Transativa. 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
0: Muito bem, voltamos. Esse é o nosso Songs of Love and Supply, Lost in Love. Aqui na programação mais gostosa, aumenta aí.

0: Demais, hein? Leon Rich, Endless Love, aqui na programação. E você tá curtindo? Fico feliz, hein? Só música lindona, não é mesmo? Beijo no coração pra todo mundo, continue com a gente, uma paradinha. E daqui a pouquinho eu tô de volta. Tem muita música e muito sucesso pra gente tocar por aqui ainda, hein? Eu fico feliz de estar com vocês.
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1: 4:15.

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2: 4:31.

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3: 4:46.

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3: 5 e 2.

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6: 5:17.

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6: 5:51.

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2: Queridos ouvintes, vamos rezar juntos a oração do Ângelus. O anjo do Senhor anunciou a Maria, e ela concebeu do Espírito Santo. Ave Maria, cheia de graça, o Senhor é convosco. Bendita sois vós entre as mulheres, e bendito é o fruto do vosso ventre, Jesus. Santa Maria, Mãe de Deus, rogai por nós, pecadores, agora e na hora de nossa morte. Amém. Eis aqui a serva do Senhor. Faça-se em mim segundo a vossa palavra. Ave Maria, cheia de graça, o Senhor é convosco. Bendita sois vós entre as mulheres, e bendito é o fruto do vosso ventre, Jesus. Santa Maria, Mãe de Deus, rogai por nós, pecadores, agora e na hora de nossa morte. Amém. E o Verbo se fez carne e habitou entre nós. Ave Maria, cheia de graça, o Senhor é convosco. Bendita sois vós entre as mulheres, e bendito é o fruto do vosso ventre, Jesus. Santa Maria, Mãe de Deus, rogai por nós, pecadores, agora e na hora de nossa morte. Amém. Rogai por nós, Santa Mãe de Deus, para que sejamos dignos das promessas de Cristo. Oremos. Infundi, Senhor, em nossas almas a vossa graça, para que nós que conhecemos, pela anunciação do anjo, a encarnação de Jesus Cristo, vosso Filho, cheguemos por sua paixão e cruz à glória da ressurreição. Pelo mesmo Cristo e Senhor nosso. Amém. Que o Senhor esteja contigo e a bênção de Deus Todo-Poderoso, Pai, Filho e Espírito Santo. Amém.
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0: 6 e 8.

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2: 6:22

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8: 6:36.

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4: 6h49.

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9: 7 e 4.

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4: 7:18.

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0: Muito obrigado, boa noite.
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7: 7:48.

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1: Lenço Preto era apelido de um peão bem conhecido, um rapaz ainda moço. Apelido que foi dado por trazer sempre amarrado um lenço preto no pescoço. Lenço Preto era querido. Era um cabra distorcido, sempre rindo. Tinha um cavalo bem arriado e o arreio prateado vivia sempre reluzindo. Nas festanças, aquele moço com lenço preto no pescoço era o chá da morenada. E todas as moças que ele via, muita briga elas fazia para ser sua namorada. Lenço Preto não ligava e a vida ele levava sem saber o que era o amor. Quando um dia de tardinha encontrou uma moreninha e daí se apaixonou e disse como quem ama: menina, como você chama? Não quer ser minha mulher? Eu sou a Rosa, ela responde, sou filha do Zé Marconde, mas sua serei se você quiser. Lenço Preto um dia topou com o Marconde e falou tudo quanto desejava. O Marconde ficou muito atrapalhado e, chamando o moço assim pro lado, contou o que se passava. Olha, nós criemos essa menininha desde bem pequenininha, mas ela não sabe de nada. Mas se é esse o seu intento, eu permito o casamento. Lenço Preto, você me agrada. Quando foi 6 meses depois, já tava junto os dois na capela se casando. Nisso entra de repente, com o espanto dos presentes, um estranho. E foi chegando, chamou o padre Ancim do lado e lhe deu algum recado que o padre amarelou. Lenço Preto quis saber o que aquilo vinha a ser e o padre então se falou: Lenço Preto, um momento. Tá suspenso o casamento, você resolva a situação. Isso é duro, eu bem sei, mas é contra a nossa lei casar irmão com irmão. Quando foi no outro dia, todo o povo já sabia que encontraram dois defuntos. E um bilhete estava lá: visto nós não se casar, resolvemos morrer junto.
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0: Bola na Rede, é hora de falar de futebol. Pelo Campeonato Brasileiro, Botafogo e Vitória empataram sem gols na noite desta quinta-feira no estádio Nilton Santos. O grande destaque da partida foi o goleiro Lucas Arcanjo, do time baiano, que fez grandes defesas e garantiu o placar zerado. O confronto marcou o retorno do volante Danilo ao time carioca. O jogador entrou no segundo tempo, completou 13 jogos pelo clube da competição e não pode mais defender outra equipe brasileira neste campeonato, inviabilizando uma negociação com o Palmeiras. Com o resultado, as duas equipes somam 26 pontos na tabela.
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3: 8 e 5.
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3: 8:20.

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7: 8h36.

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0: Valeu, meus irmãos.
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1: 8:50.

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0: obrigado!
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8: 9 e 6.

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6: 921.

0: você nessa música não falava de amor?
1: Ih, parceiro, a cachaça levou! É.
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6: 9:35.

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3: 9:46.

0: Obrigado, gente.
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0: Louvado seja nosso Senhor Jesus Cristo, para sempre seja louvado. Você que está acompanhando todos os dias, você que está acompanhando só hoje, gente, hoje é um dia muito especial, temos muitos motivos para celebrar. Nós estamos na novena do Preciosíssimo Sangue de Jesus, sexto dia, novena do Preciosíssimo Sangue de Jesus, que é também do mês de julho, sexto dia. Celebramos hoje Santiago Apóstolo, Santiago Maior, não o irmão de Jesus, mas o irmão de João Evangelista, o Santiago de Compostela. E também celebramos São Cristóvão, dia dos motoristas, bênção dos motoristas. E amanhã, dia de São Joaquim e Santana, dia mundial dos avós. Isso mesmo, com mensagem do Papa Leão XIV. Tudo isso aqui no Experiência de Deus. Então quero saudar desde já. Chame um amigo, uma amiga, diga, olha, hoje tem muito a aprender, tem muito a rezar. Quero saudar a todos, a partir da Rádio Evangelizar, de onde tudo começa, as rádios irmãs, cujos nomes cito neste momento. Saúde a você pela TV Evangelizar, sinal digital em todo o país, em várias cidades, canal aberto, pelo YouTube, Padre Manzotti Oficial, pelo aplicativo da Associação Evangelizar é Preciso e todas as plataformas digitais. Filhos e filhas, há muita coisa, então vamos juntos passar esta hora abençoada e celebrar tantos motivos, tantas celebrações, santos e santas. E claro, a mensagem do Papa Leão XIV para o Dia Mundial dos Avós e dos Idosos amanhã. Em nome do Pai, do Filho e do Espírito Santo. Amém. Naquele tempo, a mãe dos filhos de Zebedeu aproximou-se de Jesus com seus filhos. Ajoelhou-se com a intenção de fazer um pedido. Jesus perguntou, o que tu queres? Ela respondeu, manda que meus dois filhos se sentem no teu reino, um à tua direita, outro à tua esquerda. De quem ela estava falando e para quem estava pedindo? Exatamente, os filhos de Zebedeu tratam-se de João e Tiago Maior, os dois irmãos. Jesus respondeu à mãe, não sabeis o que estáis pedindo? Por acaso, podeis beber o cálice que eu vou beber? Eles responderam, podemos. Então Jesus lhes disse, de fato, vós bebereis o meu cálice, mas não depende de mim conceder o lugar à tua direita ou à tua esquerda. Meu Pai é que dará estes lugares àqueles para os quais ele os preparou. Quando os outros 10 discípulos ouviram isso, ficaram irritados contra os dois irmãos. Jesus, porém, chamou-os e disse, vós sabeis que os chefes das nações têm poder sobre elas e os grandes as oprimem. Entre vós não deverá ser assim. Repito, dentre vós. Falou aos discípulos, apóstolos, e fala a nós, nas nossas comunidades. Entre vós não deve ter opressão, não deve ter abuso da autoridade. Como deve ser? Ele continua dizendo, quem quiser tornar-se grande, torne-se o servidor. Quem quiser ser o primeiro, seja vosso servo. Pois o Filho do Homem não veio para ser servido, mas para servir e dar a sua vida em resgate em favor de muitos. Senhor Deus, como é bom ter fé. E nós te pedimos, Senhor, uma verdadeira compreensão deste Evangelho. O Evangelho nos mostra aspectos muito humanos entre os apóstolos. Uma briga, uma discussão entre quem manda. A mãe dos dois irmãos entrou ali com a maior boa intenção, mas houve ciúme entre os apóstolos. Houve discórdia. Isso denigra a imagem dos apóstolos? Não. Isso mostra que eram humanos. E assim como aconteceu, pode acontecer conosco, as nossas comunidades. E o que fica forte hoje, pela fé, não devemos agir assim. Pela fé, não devemos oprimir. A fé deve nos fazer nos colocar a serviço. A fé deve fazer sermos aquele que serve, a exemplo de nosso Senhor, que não veio para ser servido, mas para servir e dar a vida em resgate de muitos. Senhor Deus, dai-me a graça de compreender essa verdade do Evangelho. Dai-me, Senhor, a graça de servir, desprendimento para servir, desprendimento para ajudar, desprendimento para buscar o último lugar, em tudo fazer a vontade de Deus. Como dizia uma senhora numa reunião na Assembleia Paroquial do Santuário, temos que buscar servir e não fazer para sermos vistos. Servi-lo e não ser visto. Ela entendeu muito bem. E esse é o sentido do Evangelho. Senhor, dai-nos a graça de fazermos por amor. Filhos queridos, povo amado de Deus, como eu disse, hoje o programa está recheado de tanta coisa. São Tiago Apóstolo, vamos refletir. São Cristóvão, também sobre o Dia Mundial dos Avós e dos Idosos, amanhã, São Joaquim e Santana. Tudo isso, no Experiência de Deus, nós só começamos. Nós vamos para o intervalo e nós voltamos. Volte comigo, chame um amigo, uma amiga, lembrando que estamos em plena novena do Preciosíssimo Sangue, sexto dia. Voltamos já.
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0: Queridos filhos e filhas, refletindo a começar sobre Santiago Maior. Por que Santiago Maior e Menor? Não é em grau de importância, não. É porque nós temos que distinguir Tiago, aquele que era da família de Jesus, chamado irmão de Jesus, portanto, irmão, primo de Jesus, e Tiago Maior, aquele que é filho de Alfeu, aquele que é irmão de João, o evangelista, aquele que é que brotou Santiago de Compostela. Queridos irmãos e irmãs, Tiago Maior e João tinham um caráter impetuoso, tanto que Jesus lhes deu um apelido. Nossa, padre, não sabia disso. Sim, filhos do trovão. No Monte da Transfiguração, naquela agonia, Tiago foi testemunha da transfiguração. Escreve o evangelista Mateus. Este apóstolo também foi testemunha na agonia de Jesus no horto do Getsêmani. Diz o texto: tomou consigo Pedro, Tiago, é este Tiago Maior, e João. Jesus pronunciou o seu martírio no evangelho de hoje. Vocês podem beber o cálice? Eles disseram: podemos. E sua morte foi descrita nos Atos dos Apóstolos, que diz assim: naquele tempo, o rei Herodes começou a perseguir alguns membros da igreja. Mandou matar a espada Tiago, irmão de João. Depois da decapitação, segundo a lenda áurea, seu corpo foi transladado para Espanha. Segundo a tradição, e eu estive em Santiago de Compostela, numa peregrinação, houve um grande milagre. Este túmulo foi levado até Santiago de Compostela durante a perseguição dos cristãos. E foi quando, estando lá, foi descoberto e foi construído, já em 1075, o início da construção da Basílica de Santiago de Compostela. Portanto, também é de São Tiago a aparição em vida de Nossa Senhora, Nossa Senhora do Pilar. Em vida, uma bilocação aparece na Espanha, mostrando a Tiago que ele deveria permanecer evangelizando. Cabe-nos dizer, São Tiago Maior, rogai por nós. É sempre bom a vida dos santos. Aparecida, que a paz de Jesus esteja com você.
1: Bom dia, padre. Atualmente.
0: Deus abençoe. Você fala de onde, Aparecida?
1: Porto da Folha, Sergipe.
0: Porto da Folha, Sergipe. Como é que você me acompanha ali?
1: Pela Rádio Princesa da Serra Itabaiana.
0: Princesa da Serra Itabaiana, minha saudação. Diga lá, Aparecida.
1: Padre, eu liguei porque eu quero dar um testemunho e quero pedir orações também.
0: Vamos começar pelo testemunho, né?
1: É, em 2011 eu tentei tirar minha vida. Porque eu perdi minha visão, pensei que eu ia ser abandonada pelo meu esposo e toda a minha família. Eu tenho um bebê de 3 meses e outro de 3 anos. Meu marido aí foi para a casa da mãe com meu bebê de 3 anos. Eu fiquei com o meu de 3 meses, dei banho, botei na cama e saí. Mas assim que eu saí, uma voz falava em meu ouvido: tia, volta, volta. Só que eu não obedeci. Aí quando eu peguei a corda para me enforcar, aí a voz saiu: volte, seu filho precisa de você. Eu voltei, abracei com meu filho e chorei bastante.
0: Meu Deus.
1: Mas só que Jesus passou na frente, graças a Deus. Eu não fui abandonada. Sim. Meu marido me acolheu com todo amor e carinho. Fiz minha cirurgia e hoje eu estou aqui por honra e glória de Jesus.
0: Amém. Amém. Filha, arrepiei. Fiquei edificado com o seu testemunho, Aparecida. E foi Deus mesmo que interviu. realmente só foi por Deus mesmo, não é?
1: É, sim, eu já ouvi o programa do senhor já.
0: Entendi, tá certo. E isso foi quando?
1: Em 2011.
0: 2011. Nunca mais veio esses pensamentos?
1: Não, sempre quando vem pensamento negativo, eu drogo meu joelho e clamo a Deus.
0: Tá certo. Então diga, graça recebida...
1: Graça recebida
0: é
1: graça testemunhada.
0: Toca o sino, sacristão. Tá bom. Pelo dom da vida. E quem você quer deixar em oração?
1: É, padre, eu peço oração. Eu tenho uma dor de um ouvido que eu não escuto nada. Eu peço orações pelo meu ouvido. Peço orações pela minha família, Silva Santos de Santana.
0: Silva.
1: Santa, da família do meu marido.
0: Peraí, sim, Silva de... Santos.
1: De Santana.
0: Tá.
1: A Edson Antônio é a família do meu marido e
0: tá.
1: Silva Santos é a minha.
0: Tá.
1: É porque em 2020 meu pai faleceu.
0: Meus
1: aí a minha família, padre, me mandou, não é o que era mais, nós se reunimos mais em família. Aí assim, eu quero que nós todos voltemos para ficar com minha mãe, assim, fazer a paz, né, todos. E, ô padre, minha filha quer falar com o senhor.
0: Tá bom, como é que é o nome dela?
1: Iziele.
0: Iziele. Quantos anos?
1: 12.
0: Tá bom, deixa eu falar com ela. Olá, Iziele.
2: Olá.
0: Tudo bem?
2: Bom dia, padre.
0: Deus abençoe. Sim. Bom dia. Como é que tá você? Tá bem?
2: Eu tô bem, senhor.
0: E você já tá na catequese?
2: Eu já tô na crisma.
0: Opa! Agora fiquei feliz, hein? Já tá se preparando pra ser crismada.
2: É.
0: Que bom, que bom. E vamos rezar juntos?
2: Embora.
0: O que, que você gostaria?
2: É porque eu sou sozinha, meu irmão mais velho, ele casou. Aí meu outro irmão, ele já tem 15 anos, e eu tenho 12, aí eu me sinto sozinha. Aí eu queria que o senhor fizesse a oração pra eu ter uma irmãzinha.
1: Minha mãe não consegue engravidar.
2: Minha mãe não consegue engravidar.
0: Tá bom, vamos pedir. Nada melhor do que pedir a Nossa Senhora. Então vamos rezar juntos uma Ave Maria.
2: E a oração também para o meu irmão de 15 anos, que ele tem telepsia, está em Paracaju.
0: Como é o nome dele?
2: José Henrique.
0: Vamos rezar uma Ave Maria juntos?
2: Pode.
0: Ave Maria, cheia de graça, o Senhor é convosco. Bendita sois vós entre as mulheres. E bendito é o fruto do vosso ventre, Jesus. Santa Maria, Mãe de Deus, rogai por nós, pecadores, agora e na hora de nossa morte. Amém. Nossa Senhora, abençoai a Iziele, abençoai o irmão que está indo para... que tem epilepsia. Nós te pedimos por essa, pela Aparecida, se for da tua vontade, Senhor, conceda-lhe um filho, mas que a família esteja em paz e que nenhum pensamento ruim possa mais uma vez crescer dentro da mente, do coração e no seio da família. E como ela pediu, que a família possa se reunir em torno da mãe. Amém. Deus abençoe a Aparecida de Porto da Folha, Sergipe. Minha saudação, Rádio Princesa da Serra de Itabaiana, Sergipe. O diretor José Queiroz, Bispo Jorge Luiz Amaral Muniz, da Diocese de Propiá. Amado povo de Deus, ainda temos a leitura orante. Já falei sobre São Tiago Maior, ainda vamos falar sobre São Cristóvão. E temos... a mensagem para o Dia Mundial dos Avós e dos Idosos. Voltamos já, volte comigo.
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0: E nós vamos, breve para a leitura orante, que é a segunda parte do chamado Hino ao Amor, que começamos ontem. Mas agora eu quero lembrar que nós estamos na quarta etapa, gente, quarta etapa da campanha de Jesus das Santas Chagas. E o tema, esperança. 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E agora, vamos juntos? Concluindo o Hino ao Amor. Bíblia aberta, cartilha de oração.
1: Senhor, já faz tempo que lanço minhas redes.
0: 1 Coríntios. Ontem nós refletimos, capítulo 13, do versículo 1 ao versículo 3, sobre a natureza do amor. Hoje, padre, eu perdi. Ah, você vai lá no YouTube Padre Manzotti, tem lá a leitura orante de ontem, para quem perdeu.

0: hoje, a partir do versículo 4. Você sabe que o ponto central é este, sobre o amor. Vamos entender como Paulo descreve o amor. Versículo 4. Quem ama é paciente e bondoso. Então vamos grifar as virtudes. Quem ama é paciente e bondoso. Começa a se perguntar. Eu dizia ontem e repito hoje, muitos casamentos que eu vou assistir, que o padre não faz casamento, ele assiste um casamento, eles escolhem esse texto como primeira leitura. Ah, mas é forte, hein? Quem ama é paciente. Ô, dona Maria, seu Zé, como é que está a tua paciência? Quem ama é bondoso. Se é uma pessoa bondosa ou é ruim? Fulano é ruim, então não ama. Quem ama é paciente e bondoso. Segundo, vamos lá, toca o sino, sacristão. Quem ama não é ciumento. Padre, mas o ciúme é uma forma de amar. Besteira. Ciúme não nunca é virtude. Zelo é virtude. Ciúme é sentimento de posse. Ei, escutou? Próximo. Sacristão! O sino, homem! Coda, rapaz! Quem ama não é orgulhoso. Quem ama não é vaidoso. Versículo 5. Quem ama, atenção! Atenção, pessoas que são grosseiras dentro de casa. Quem ama não é grosseiro. Ah, mas é nervosismo. Vai se tratar, mulher. Vai se tratar, homem. Grosseria jamais. Nada justifica a grosseria. Quem ama não é egoísta. Quem ama não fica irritado. Quem ama não guarda mágoas. Quem ama não fica alegre quando alguém faz coisa errada. Começa a se perguntar, quando alguém erra, te dá satisfação? Então não é amor. Isso chama-se inveja. Amor? O amor não quer que o outro erre. Quando a gente começa a se alegrar com a queda dos outros, denota uma inveja dentro de nós. Versículo 6 de novo. Quem ama não fica alegre quando alguém faz coisa errada, mas se alegra quando faz o que é certo. Versículo 7. Quem ama nunca desiste, suporta tudo com fé, esperança e paciência. Vamos meditar esses textos agora. Fica nisso. O senhor não vai terminar, padre? Não. Você quer mais? Não é suficiente isso? Vamos lá. Como vai sua paciência? Tem exercitado a paciência? A paciência é um exercício. Ah, minha tolerância é zero. Tinha até um quadro, né, na Zorra Total. Tolerância zero. Padre, eu sou muito impaciente. Peça a Deus a graça. Trabalhe a paciência. Exercite a paciência. E vou dizer mais, se o estado de irritabilidade é muito grande, procure ajuda. Procure ajuda. Hoje existe remédios chamados regulador de humor. Tem que procurar ajuda, paciência. Reflita sobre a virtude da bondade. Não pense nos outros. Você é uma pessoa bondosa, capaz de ajudar, capaz de fazer o bem? Vamos à frente. Como é que anda o ciúme no relacionamento? Mas não é só no matrimônio, não. Ciúme na amizade, ciúme na paróquia, ciúme numa pastoral, ciúme no trabalho. Como é que vai o orgulho? Se há orgulho, não há amor. Uma pessoa orgulhosa ama muito pouco. Não sou eu que estou falando. Gente, eu estou esmiuçando esse hino ao amor desde ontem e vou continuar segunda-feira. Como vai a vaidade? A vaidade, ela menospreza o outro. A vaidade não é de Deus. A grosseria, pensa. Fora de casa, é uma delícia. A pessoa sorri, brinca. Em casa, grosseria, não. Não justifica. O egoísmo, como é que vai a irritação? Senhor, domine meu gênio. Tire essa irritação de dentro de mim. E ainda mais um ponto. Quem ama não guarda mágoas. E não adianta dizer eu perdoo, mas na primeira oportunidade joga na cara. Não adianta, a vida não é ficar guardando cartas na manga para jogar na cara do outro. Nós não estamos jogando truco. Você não está fazendo um jogo da vida? Não tem que guardar mágoas. Então eu termino deixando no ar uma pergunta. Realmente você ama? Realmente eu amo? Esta foi a leitura orante de hoje, a segunda parte do hino ao amor. Eu volto já.
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0: Filhos e filhas, então fica aí a dica. Perdeu agora? Tem reprise 10 da noite. Padre, o senhor dividiu em 3. Não, nem sei se não vai ser 4, não importa. Só sei que ontem eu comecei com o Hino ao Amor. Perdeu? Vai lá, YouTube Padre Manzotti. Aproveita e se inscreva, filho. Se inscreve lá, YouTube Padre Manzotti. E tem lá a leitura orante. Hino ao Amor, primeira parte. Hoje, Hino ao Amor, segunda parte. Às 8 da noite vai entrar. E segunda-feira a gente vê o que faz. Se vai ser terceira e quarta, não importa. Mas o grande questionamento hoje é: você ama mesmo? Não fique avaliando os outros. Espera lá. Palavra de Deus não é para ficar apontando pro outro. Tá vendo? Tá vendo? Não. Faça um exame de consciência. Você realmente ama? Então, bondade, paciência. Quem ama não é ciumento, não é vaidoso, não é orgulhoso, não é grosseiro, não é egoísta, não é irritadinho, não fica guardando mágoas. Quem ama nunca desiste. Ei, escutou? Já passou por quantos? Já passou por quantas? Desistiu? Então não era amor. Tudo suporta. Com esperança e paciência. Tá aí, meu filho. Aí se pergunte, é amor ou é carência? É amor ou é tóxico? Vamos lá, Neide. Que a paz de Jesus esteja com você, Neide. Você fala de onde, Neide?
1: Eu falo de Juara, Mato Grosso.
0: E como é que você me acompanha aí?
1: Pela rádio, Tucunaré, pela rádio.
0: Tucunaré. É isso?
1: Não, é rádio FM.
0: Cidade, não é? Cidade FM.
1: É, Cidade FM, é isso aí.
0: Diga, Neide, diga, que eu tenho muito que contar hoje de São Cristóvão. Vai lá.
1: Olha, eu queria falar com o senhor sobre a minha família. É uma família muito desencontrada um do outro. E eles não combinam com o outro, às vezes não dá certo. Eu estou acamada faz muito tempo, estou aqui na casa da minha filha mais velha. E a melhor que eu tenho de filha é ela. Ele faz tudo por mim. Sim. Mas os outros não vêm aqui me ver nem nada, nem dá confiança para mim. Eu estou desprezada dos filhos. E eles não combinam com o outro. Então eu queria a união da família. Pedi uma oração pela união da minha família.
0: Tá certo.
1: Eles se unissem mais.
0: Bom,
1: pela
0: filho.
1: Pela minha saúde, principalmente a minha saúde. Eu caí, machuquei e eu não estou andando mais. Minha perna amorteceu, acabou, não tem mais perna.
0: Entendi.
1: Eu
0: estou
1: parada em cima de uma cama sem poder ficar nem de pé.
0: Tá certo.
1: Aí eu estou aqui já desde janeiro, acidentada. E eles não vêm nem me ver. Eu queria mais atenção da família.
0: Quantos filhos a senhora tem, Neide?
1: A minha filha.
0: Quantos filhos a senhora tem?
1: Eu tenho 7, mas só dois que me dá mais atenção.
0: Entendi. Bom, não é por acaso que vamos pedir a Santana e São Joaquim, que é patrono, padroeiro dos idosos, e tem o Dia Mundial dos Avós. Depois eu vou falar a mensagem do Papa, mas fica aí um apelo. Filhos, deem atenção aos seus pais, como diz a palavra de Deus, principalmente quando estão doentes e na idade avançada. Levarei no altar do Senhor a sua intenção, Neide, pedindo a Deus essas duas questões que você pediu, que os filhos sejam mais unidos e depois pela sua saúde. E rezar pela tua filha que está cuidando da senhora. Como é que é o nome dela?
1: Ela chama Nilva.
0: Nilva.
1: Ela é que cuida de mim com muito amor e carinho. Eu vejo nela tudo que eu não vejo nos outros. Eu vejo nela.
0: Tá bom.
1: E ela me ajuda muito.
0: Estou muito nome...
1: paciente comigo.
0: Tá aqui o nome. Tá bom, filha?
1: Tá bom.
0: E fica o apelo aí. Se alguém...
1: quase 80 anos.
0: Certo. E se alguém estiver escutando a Neide, ó, a mãe está pedindo presença.
1: Pois é. Agora eu não sei o que está acontecendo, padre. E nem as minhas amigas vêm me visitar. Faz tempo que não vem ninguém aqui me ver. Só está eu e ela dentro da casa e um filho que está me ajudando.
0: Certo. Bom, tomara que ali em Juara tenha a pastoral da pessoa idosa, porque eles poderiam fazer uma visita à senhora. Eu sou sou grande propagador da PPI, Pastoral da Pessoa Idosa. E a senhora não tem recebido comunhão, filha?
1: Olha, a comunhão ele trazia de 15 em 15 dias. Agora já faz mais de 15 dias que trouxeram a última vez. Daí a mulher não apareceu essa semana, não. Era para vir quinta-feira e não veio.
0: Liga na paróquia. Liga na paróquia. E pede, é um direito seu. Que Deus abençoe Neide de Juara, Mato Grosso, Parabólica Digital e Rádio Cidade FM, Helena Frazon, Dom Canísio Claus de Sinop. Depois eu vou deixar para o final para falar sobre a pessoa idosa, mas já fica aí, ó, um caso concreto. E meu apelo, torne-se na sua cidade, comece a pastoral da pessoa idosa. São Cristóvão, hoje dia de muitas bênçãos em vários lugares e também vamos fazer. E lembra São Cristóvão, um gigante barbudo que carrega o menino Jesus nos ombros, ajudando a atravessar o rio. O menino segura na ponta dos dedos o mundo. Isso vem da história de São Cristóvão. Ao chegar à corte de um rei que achava ser invencível, pôs-se a serviço. Certo dia, o rei, ao escutar de um trovador o nome do diabo, fez o sinal da cruz. Então Cristóvão, que era um grande gigante, diz: "Por que você faz o sinal da cruz? Tem medo?" "Ah, então vou servir ao diabo." "Vou servir ao diabo." Porém, estavam andando, e foi quando, pelo caminho, Reprobus perguntou-lhe e viu que o diabo se afastou da cruz. Ele perguntou: "Ora, você tem medo da cruz? Então vou servir a este senhor que é maior do que ti, ó, do que tu, diabo." E foi servir Jesus Cristo. E ele queria ver Jesus. Mas a ideia que ele tinha de Jesus era bem diferente. Até que um dia estava ele e fazia o trabalho de atravessar um rio com grande correnteza, o menino se aproximou e pediu: "Me leve para outro lado." Para Cristóvão, aquilo parecia ser algo trivial. Conforme andava, começou o peso. Ele olhava, era o menino, mas pesava, como diz a expressão, como o peso do mundo. Foi quando o menino respondeu: "Eu carrego o mundo em minhas mãos. Eu sou Jesus." Portanto, São Cristóvão se tornou o exemplo dos viandantes, o protetor dos motoristas, dos transeuntes. Por isso, São Cristóvão, ele é padroeiro dos barqueiros, peregrinos, viajantes e motoristas. Assim se que vem a história de São Cristóvão. Segundo também, o martírio de São Cristóvão aconteceu na Anatólia, na Lícia. O santo resistiu a torturas, a hastes de ferro, a metal incandescente, até flechas lhe atiraram, que ficaram suspensas no ar. O rei mandou decapitar Cristóvão, mas antes de morrer disse: "Banhe os olhos com meu sangue e ficará curado." O rei recuperou a visão e se converteu. Desde então, também São Cristóvão é invocado contra as doenças dos olhos. São Cristóvão, protetor dos viajantes, protetor dos motoristas, rogai por nós. Eu vou para o intervalo e volto. Lembro que nós estamos na novena do Preciosíssimo Sangue de Jesus, mas também volto com a mensagem. Hoje nós tivemos um ouvinte sobre os avós e os idosos. O que nos fala Papa Leão XIV? Voltamos já. 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

0: Hoje é aniversário de Dom Santiago Sanches Sebastian, da Diocese de Lábrea, Amazonas. Aniversário da rádio 94.7 FM de Dourados, Mato Grosso do Sul. Ative FM, Oratórios, Minas Gerais. Líder FM, Candidé, Ceará. E Dextock, Nova Odessa, São Paulo. E aniversário de Pedro Barros, marido da minha sobrinha Renata. Filhos amados, amanhã é dia, hoje dia dos motoristas, bênção dos motoristas. Amanhã, dia de São Joaquim e Santana, os pais de Nossa Senhora, a Virgem Maria Santíssima, a voz de Jesus. Antes da novena, quero que refletir alguns pontos da mensagem do Papa Leão XIV para o Dia Mundial dos Avós e dos Idosos. Ele começa com o título de Isaías, capítulo 49, versículo 15. Eu nunca te esquecerei. Lindo isso, né? Pensar nos avós. Hoje nós escutamos a senhora Neide dizendo: meu Deus, 7 filhos, só uma e o rapaz cuidam. Papa Leão diz assim, e ele escreve falando com os idosos. A celebração do Dia Mundial dos Avós e dos Idosos, diz o Papa Leão, é uma oportunidade para redescobrir que a Igreja é chamada a ser mãe de todos. E é sempre possível, em qualquer idade, descobrir-se filhos e filhas de Deus. Continua o Papa dizendo: a Igreja reconhece o sofrimento de seus filhos mais idosos. Sabe bem que demasiadas vezes se olha para eles com preconceito e são considerados um fardo. Olha que consciência do Papa. Está ciente de uma economia centrada no lucro que enfraquece os laços familiares. Sabe, a Igreja sabe, que muitos idosos são abandonados pelos filhos, obrigados a migrar. Por causa dessas razões, a Igreja se alegra em anunciar a promessa do Senhor. Promessa do Senhor: nunca te esquecerei. Que coisa linda, gente. Deus promete. E ele diz assim, para você idoso, escute a mensagem. Queridos idosos e idosas, sinto-me no dever de vos dizer: não tenhais medo da fragilidade. É justamente esta fraqueza que esconde em si uma nova potencialidade que ilumina também as outras idades da vida. Efetivamente, quando é aceite e reconhecida a fragilidade, abre o coração ao apoio mútuo e à invocação daquele que pode dar o que nenhum ser humano é capaz de garantir: a reconciliação profunda dos corações e com ela a verdadeira paz. É assim que podemos viver como cristãos o tempo da velhice, frágeis e simultaneamente chamados. Uma força para garantir a convivência humana pode tornar-se um convite e não recorrer aos caminhos da arrogância, do poder, mas os caminhos da reconciliação e da verdadeira paz. Papa Leão XIV. Nunca te esquecerei, promessa do Senhor. Feliz dia dos idosos. Feliz dia dos avós. Vamos à novena? Rezemos. Preciosíssimo sangue de Jesus, sexto dia.
1: Quem poderá resistir?
0: Senhor Jesus, que derramastes o teu preciosíssimo sangue em remissão dos nossos pecados. Humildemente, peço a graça que tanto necessito. Lava-me, Senhor, com teu preciosíssimo sangue. Derrama o sangue das tuas santas chagas, mãos, pés, no teu lado aberto. Lava-me com teu sangue por inteiro, corpo, alma, espírito. Envolve com teu sangue a minha mente, o meu coração, a minha vontade, os meus sentimentos. Derrama teu preciosíssimo sangue sobre toda a minha pessoa. Senhor Jesus, que o teu sangue seja minha defesa, minha fortaleza, minha guarda, e que nada do maligno possa atingir a mim, a minha família, pelo poder do preciosíssimo sangue do Senhor. Diga o nome das pessoas que você pede o preciosíssimo sangue de Jesus. Pense na causa que você está fazendo esta novena. A minha defesa é o sangue de Jesus. A minha proteção é o sangue de Jesus. A minha cura é o sangue de Jesus. A minha fortaleza é o sangue de Jesus. Repita comigo. A minha defesa é o sangue de Jesus. A minha proteção é o sangue de Jesus. A minha cura é o sangue de Jesus. A minha fortaleza é o sangue de Jesus. O Senhor esteja convosco. Ele está no meio de nós. Abençoai, Senhor, a água, a roupa dos enfermos, as fotos de família, o final de semana, sem brigas, discórdias, desavenças. Em nome do Pai, do Filho e do Espírito Santo. Amém. E ofereça essa música a todos os avós e a todos os idosos. Meu primeiro amor é Jesus. 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
2: 11,3.
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4: Olá, meu amado irmão, minha amada irmã, eu sou o Padre Almerindo, coordenador diocesano de evangelização e administrador paroquial da paróquia São José em Santo Antônio do Monte. A você que nos acompanha aqui semanalmente no programa Luz na Rede, através dos meios de comunicação da nossa Diocese de Luz, como também através das rádios que unem a nós para fazer chegar até o seu coração a palavra do Evangelho, paz e bem e amor na sua vida e na sua família. Nós estamos vivendo o 17º domingo do tempo comum. E o Evangelho deste dia, ele, para falar do reino de Deus, ele conta para nós três parábolas, três comparações que Jesus nos oferece para que nós possamos entender o que é o reino de Deus e como nós devemos buscá-lo. A parábola do tesouro escondido, da pérola preciosa e da rede lançada ao mar. Com estas parábolas, nós concluímos o capítulo 13 do Evangelho de São Mateus e, portanto, o coroamento das parábolas do reino dos céus. Com estas três parábolas, meu irmão, minha irmã, do tesouro escondido, da pérola preciosa e da rede lançada ao mar, Jesus quer ensinar para nós, para a gente viver o reino de Deus, nós precisamos cultivar duas atitudes. A primeira é exatamente essa disposição que nós devemos ter para ficar com o bem maior da nossa vida, que é exatamente a vida do reino, viver o reino na nossa vida. E a segunda atitude é a prática da justiça. Justiça essa que deve ser vivida não segundo os critérios humanos, mas segundo os critérios de Deus. O reino de Deus, que é esse mundo novo que Jesus veio oferecer para cada um de nós, o reino da vivência da justiça, do amor, da fraternidade, da solidariedade, da partilha, este reino de Deus, esta pérola preciosa, este tesouro escondido, ele precisa por nós ser buscado todos os dias e buscado com alegria. E nos diz o Evangelho que quem encontra este tesouro, o reino, encontra o verdadeiro sentido para a sua vida. É preciso, portanto, meu irmão, minha irmã, que diariamente nós possamos elevar a Deus a nossa oração como Jesus nos ensinou. Senhor, venha a nós, venha a nossa vida o seu reino. Ao celebrarmos esse 17º domingo do tempo comum, nós somos convidados a nos questionar. Já encontramos o tesouro do reino de Deus em nossa vida? E se nós não o encontramos, o que nos falta para poder encontrar esta pérola preciosa? O que precisamos fazer para termos posse do reino de Deus, o tesouro escondido? O que nos falta para viver concretamente o reino de Deus na realidade da nossa história, no caminho da nossa vida? Lembrando que o reino de Deus é essa realidade que nós somos chamados a viver aqui, nesse mundo. O mundo da partilha, do amor, da solidariedade, da fraternidade, do cuidado uns para com os outros. Mas também o reino de Deus é essa realidade que ainda nós não vivemos. Ele começa aqui, mas ele conclui no céu, na glória, quando nós estivermos diante de Deus. Por isso, meu amado irmão, minha amada irmã, que através da nossa vida, das nossas boas ações, dos nossos gestos de amor e de cuidado, de fraternidade, de partilha, nós possamos viver o projeto de Deus em nossa vida, esse projeto que Ele desejou para toda a humanidade, fazendo esse caminho bonito para um dia podermos viver com Ele na glória eterna. Que Deus possa nos abençoar e nos iluminar. E que ao longo desta nova semana, você possa rezar pelos nossos padres. Durante esta semana, de amanhã, segunda-feira, até quinta-feira, estaremos reunidos na nossa formação anual. E você, diocesano, é convidado a rezar para que nós possamos abrir a nossa mente e o nosso coração para acolher os ensinamentos, nos atualizando cada vez mais. Que o Senhor te abençoe, que o Senhor te guarde, que o Senhor volva o seu olhar misericordioso e que, por intercessão de São Rafael e de Nossa Senhora da Luz, as suas bênçãos cheguem até você, a sua família e a sua casa. Em nome do Pai, do Filho e do Espírito Santo. Amém.
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3: 11:22.
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7: 11:37.
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7: e 51.
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4: Queridos ouvintes, vamos rezar juntos a oração do Ângelus. O anjo do Senhor anunciou a Maria e ela concebeu do Espírito Santo. Ave Maria, cheia de graça, o Senhor é convosco. Bendita sois vós entre as mulheres e bendito é o fruto do vosso ventre, Jesus. Santa Maria, Mãe de Deus, rogai por nós, pecadores, agora e na hora de nossa morte. Amém. Eis aqui a serva do Senhor. Faça-se em mim segundo a vossa palavra. Ave Maria, cheia de graça, o Senhor é convosco. Bendita sois vós entre as mulheres, e bendito é o fruto do vosso ventre, Jesus. Santa Maria, Mãe de Deus, rogai por nós, pecadores, agora e na hora de nossa morte. Amém. E o Verbo se fez carne e habitou entre nós. Ave Maria, cheia de graça, o Senhor é convosco. Bendita sois vós entre as mulheres, e bendito é o fruto do vosso ventre, Jesus. Santa Maria, Mãe de Deus, rogai por nós, pecadores, agora e na hora de nossa morte. Amém. Rogai por nós, Santa Mãe de Deus, para que sejamos dignos das promessas de Cristo. Oremos. Infundi, Senhor, em nossas almas a vossa graça, para que nós que conhecemos, pela anunciação do anjo, a encarnação de Jesus Cristo, vosso Filho, cheguemos por sua paixão e cruz à glória da ressurreição. Pelo mesmo Cristo e Senhor nosso. Amém. Que o Senhor esteja contigo e a bênção de Deus Todo-Poderoso, Pai, Filho e Espírito Santo. Amém.
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9: Meio-dia e 9.
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11: Bom dia a todos os presentes nesta Casa Legislativa, a todos que nos acompanham pelo canal do YouTube e aos que vão nos ouvir pela Rádio Transativa no sábado. Hoje, dia 17 de julho de 2026, às 10 horas e 45 minutos, em Dores do Indaiá, Minas Gerais. Eu, Carla Francisca Vieira Araújo, presidente desta casa, cumprimento e registro a presença das senhoras vereadoras e dos senhores vereadores: Adão Amaral da Silva, Amanda Carla Gonçalves, Kleber Tonaco de Souza, Gustavo Henrique de Oliveira Feliciano, Janaína, fisioterapeuta, Kennedy Martins de Medeiros, Liu e Tuca. Havendo coro regimental e em nome do Poder Legislativo e do povo dourense, e suplicando a proteção de Deus, dou por aberto os trabalhos da segunda reunião extraordinária. Pauta Poder Legislativo, segunda reunião extraordinária do segundo período legislativo da 36ª Legislatura da Câmara Municipal de Dores do Indaiá. Data da reunião, 17/7/2026, às 10h30. Ordem do dia, abertura, Carla Francisca Vieira Araújo, vereadora presidente. Apresentação, discussão e votação dos projetos apresentados. Projeto de Lei Complementar número 24/2026, turno único, autoria Poder Executivo. Altera a Lei Complementar número 79, de 22 de março de 2019, que dispõe sobre os planos dos cargos, das carreiras e remunerações dos servidores administrativos, das áreas operacional, assistência social e cargos em comissão do município de Dores do Indaiá e da outras providências posteriores. Projeto de Lei Complementar número 26/2026, turno único, autoria Poder Executivo. Altera a Lei Complementar número 81, de 22 de março de 2019, que dispõe sobre o plano de carreira dos servidores da educação do município de Dores do Indaiá e alterações posteriores. Câmara Municipal, 17 de julho de 2026, Carla Francisca Vieira Araújo, presidente, e Wilton de Oliveira Silva, primeiro secretário. Dando continuidade, solicito ao vereador Liu que proceda à leitura bíblica.
12: Bom dia a todos. Porque Deus amou o mundo de tal maneira que deu seu Filho unigênito, para que todo nele crê, não pereça, mas tenha a vida eterna. Porque Deus enviou o seu Filho ao mundo, não para que condenasse o mundo, mas para que o mundo fosse salvo por ele.
11: Solicito ao vereador Tuca que proceda à leitura da Declaração Universal dos Direitos Humanos.
13: Bom dia a todos. Artigo 28. Todo ser humano tem direito a uma ordem social e internacional, em que os direitos e liberdades estabelecidos na presente declaração possam ser plenamente realizados.
11: Agradeço as leituras proferidas, podem todos se assentarem. Solicito ao primeiro secretário que proceda à leitura do projeto de lei complementar número 24/2026, de autoria do Poder Executivo.
12: Projeto de Lei Complementar número 24/2026, de 1º de julho de 2026. Altera a Lei Complementar número 79, de 22 de março de 2019, que dispõe sobre os planos de cargos das carreiras de remuneração do servidor das áreas administrativas, operacional, assistência social e cargos na comissão do município de Dores do Indaiá e da outras providências e alterações posteriores.
11: Solicito ao primeiro secretário que proceda à leitura dos pareceres das comissões permanentes sobre o projeto de lei complementar 24/2026.
12: Parecer conjunto das comissões permanentes de legislação, justiça e redação final, comissão de finanças, orçamento e tomada de contas, comissão de educação, saúde e assistência social. Diante do exposto, a Comissão de Legislação, Justiça e Redação Final, a Comissão de Finanças, Orçamento e Tomada de Contas e a Comissão de Educação, Saúde e Assistência Social, no âmbito de suas competências regimentais, manifestam favoravelmente a tramitação do Projeto de Lei Complementar número 24/2026, por entenderem que a matéria se encontra em conformidade com a Constituição Federal, a Lei Orgânica Municipal, a legislação aplicável e os princípios que regem a administração pública. Assim, opinam pelo regular prosseguimento da proposição apreciada e deliberação pelo plenário da Câmara Municipal.
11: Coloco o projeto de lei complementar número 24/2026 em turno único de discussão.
14: Pela ordem, senhora presidente.
11: Com a palavra, o vereador Kleber.
14: Bom dia a todos, né? Está até bem diferente, hoje é sexta-feira, a gente está bem perdido. É, só para falar que, resumindo o projeto número 24, né, para a população entender, fica extinto os cargos comissionados, fica extinto os seguintes cargos de provimento em comissão: gestor de recursos humanos, secretaria de administração, planejamento e finanças, gestor de ações estratégicas do gabinete do prefeito, e criação de novos cargos. Foram criados novos cargos com os seguintes vencimentos: cargos em comissão, analista de recursos humanos, R$ 3.801,59, 40 horas semanais. Gestor de tesouraria, R$ 3.421,46, 40 horas semanais. Cargo, foi criado um cargo efetivo, orientador social, R$ 1.803,36. Recomposições e alterações dos salários específicos. Houve alterações do vencimento de base para os cargos específicos, visando a adequação real do local, né? É, esse aqui está até no projeto 26, mas eu já vou falar aqui, que é os motoristas de educação, os motoristas geral, que era o salário mínimo, e passou para R$ 2.200. É, tesoureiro municipal efetivo, passou para R$ 4.200. É, auditor fiscal efetivo, R$ 5.200. É, advogado geral, comissionado, teve um aumento do salário dele de R$ 3.367,49. Então, o salário dele vai para R$ 11.731. É, mudança nas progressões funcionais. Uma alteração significativa para o servidor de carreira é o aumento do percentual incidente sobre as progressões funcionais horizontais, que passou de 2% para 5% por nível de progressão. Essa medida abrange os cargos como auxiliar de serviço administrativo, agente de serviço administrativo também, e mecânico, operador de máquina, entre outros.
15: Então, devido, né, ao princípio da valorização do servidor, foi exatamente por isso que marcamos essa reunião, né, pra, em dia e horário extraordinário, que não é o costume, para que a gente pudesse fazer essa valorização o mais rápido possível para que ela chegue ao funcionalismo público. Então, coloco o projeto de lei complementar número 24/2026 em turno único de votação nominal. Vereadora Janaína.
16: Ô, presidente, eu quero enfatizar principalmente, né, esse, no meu ponto de vista, pequeno aumento para os motoristas, né? É uma causa que está correndo atrás já tem anos, e a gente está sempre debatendo sobre isso aqui na Câmara, né? Os demais vereadores, porque realmente são os heróis da estrada e que transportam, né, crianças aqui dentro da cidade, né, os escolares, tanto rural quanto urbano. E assim, eu, no meu ponto de vista, eu gostaria que esse aumento deles fosse bem maior, né? Equiparando a outros aumentos que a gente está vendo aqui. Porque sempre fala que não tem condições para estar pagando, não tem condições, né, para estar pagando piso salarial para os professores. Mas, enfim, a gente fica triste por não estar tendo um aumento bem significativo para os motoristas. Mas eu deixo o meu voto aqui favorável.
15: Vereador Kennedy.
17: Bom dia a todos, também sou pela aprovação. O motorista também está precisando de um aumento. Obrigado.
15: Vereador Adão.
18: Bom dia a todos, também sou favorável ao projeto.
15: Vereadora Amanda.
19: Bom dia a todos, também sou favorável, senhora presidente.
15: Vereador Liu.
12: Pela aprovação, presidente.
15: Vereador Tuca.
13: Sou pela aprovação.
15: Vereador Kleber.
20: Pela aprovação.
15: E vereador Gustavo.
21: Pela aprovação, presidente.
15: No projeto de lei complementar, são um dos poucos que presidente vota. Então, nesse projeto, eu também voto e com certeza eu sou favorável. Lembrando a todos que esse tipo de projeto de aumento de servidor público, de reajuste, aumento, nós, legislativos, nós, vereadores, não podemos ser os autores desses projetos. Esses projetos têm que vir pronto do executivo, ou seja, da prefeitura. E quando chega aqui nesta casa, nós nos mobilizamos de todas as formas possíveis para que possamos votar esse tipo de projeto o mais célere, o mais rápido possível. E é isso que nós estamos fazendo aqui hoje. Então eu coloco o projeto de lei complementar 24/2026 em redação final e declaro mesmo aprovado em turno único por unanimidade, transformando-se em proposição de lei complementar número 12/2026. Solicito ao primeiro secretário que proceda à leitura do projeto de lei complementar número 26/2026 de autoria do Poder Executivo.
12: Projeto de lei complementar número 26/2026, de 1º de julho de 2026. Altera a lei complementar número 81, de 22 de março de 2019, que dispõe sobre o plano de carreira dos servidores de educação do município de Douro do Indaiá e alterações posteriores.
15: Solicito ao primeiro secretário que proceda à leitura dos pareceres das comissões permanentes sobre o projeto de lei complementar número 26/2026.
12: Parecer conjunto das comissões permanentes de legislação, justiça e ação final. Comissão de Finanças, Orçamento, Tomada de Contas. Comissão de Educação, Saúde e Assistência Social. Conclusão. Após a análise do projeto de lei complementar número 26/2026, as comissões de legislação, justiça e ação final, de Finanças, Orçamento, Tomada de Contas e de Educação, Saúde e Assistência Social concluem que a proposição se encontra em conformidade com a Constituição Federal, com a legislação educacional vigente e com as normas que regem a administração pública municipal. Dessa forma, no âmbito das competências regimentais dessas comissões, o parecer é favorável à tramitação do projeto de lei complementar número 26/2026, por se encontrar apto ao regular prosseguimento do processo legislativo, ficando a apreciação de sua conveniência e oportunidade reservada ao soberano plenário dessa Casa Legislativa.
15: Coloco o projeto de lei complementar número 26/2026 em turno único de discussão. O projeto, ele dispõe sobre os planos de carreira dos servidores da educação do município de Douro do Indaiá e alterações posteriores. Para que também os motoristas da educação possam receber o reajuste, né, que foi colocado aí para os da saúde, os da administração. Da saúde foi na última terça-feira, em reunião ordinária. E hoje estamos fazendo a votação dos projetos da administração e da educação. Coloco o projeto de lei complementar número 26/2026 em turno único de votação. Vereador Gustavo.
20: Pela aprovação, presidente.
15: Vereador Kleber.
21: Pela aprovação.
15: Vereador Tuca.
22: Sou pela aprovação.
15: Vereador Lio.
23: Pela aprovação.
15: Vereador Amanda.
24: Pela aprovação.
15: Vereador Adão.
25: Favorável.
15: Vereador Kennedy.
26: Pela aprovação, presidente.
15: Vereadora Janaína.
27: Sou pela aprovação.
15: Então, projeto de lei complementar, o presidente também vota e também sou favorável. Coloco o projeto de lei complementar número 26/2026 em redação final e declaro mesmo aprovado em turno único por unanimidade, transformando-se em proposição de lei complementar número 13/2026. E nada mais havendo em pauta, sob a bênção e proteção de Deus e em nome do Poder Legislativo Dourense, declaro encerrada a presente reunião, convidando a todos para a próxima reunião ordinária, que será realizada no dia 4 de agosto de 2026, às 19 horas. Uma boa noite. Bom dia. Agosto de 2026, às 19 horas. Uma boa noite.

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2: Meio-dia e 26.
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5: Senhoras e senhores, meninos e meninas, a saudade acabou. O nosso Top 20 Sertanejo tá começando comigo, Dani Quadros, sempre na maior animação, na maior alegria de ter a sua companhia, a sua audiência aqui na melhor estação do seu rádio, ouvindo as melhores sertanejas, as mais tocadas da semana. É o nosso ranking das 20 mais. E a gente começa com o Menino de Ouro. Ai, ele mora no meu coração e não paga aluguel, gente. Gustavo Mioto, em 20º lugar, na companhia do Murilo Rufi. É a estreia dessa música aqui na nossa sequência. Novo Sozinho.

0: Gustavo Mioto, senhoras e senhores.
1: Murilo Ruiz. 19ª posição.
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0: Nossa primeira sequência de hoje, encerrada por Eduardo Costa na 17ª posição do Top 20 Sertanejo, Imagina Eu. Em 18º, ouvimos Zezé de Camargo, Irmão da Lua, Amigo das Estrelas. Essa música que perdeu aí várias posições, né, ao longo do tempo. Panda, Guerra Diária, com a participação do Ícaro e Gilmar. Foi estreia aqui na programação. E mais uma estreia foi Novo Sozinho, de Gustavo Mioto com Murilo Huff, que foi a nossa 20ª posição, a música que abriu o programa de hoje, que só começou. Viu só que coisa boa? Esse programa é bom demais, minha gente. A melhor seleção da semana, que volta já já após o break.
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7: Meio-dia e 44.
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0: Estamos de volta com o Top 20 Sertanejo. Você aqui de pertinho, né? Da nossa cidade, da região. Ou você mais distante acompanhando pela internet. Muito obrigada pelo carinho da sua companhia. Em 16º lugar, agora você ouve a parceria de Matheus e Cauã com Lauana Prado. Admita.
8: 16ª posição.
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0: décima terceira posição.
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0: Estouradíssima! Peão todo tatuado. Geninho com Mariana Fagundes em 13º lugar na nossa sequência de hoje do Top 20 Sertanejo. E eu vi um vídeo que virou meme na internet, né? Duas crianças pedindo pro pai e pra mãe pra tocar, por favor, o Touro Todo Tatuado. Ai, que delícia. Criança é tudo de bom, né? Ouvimos também Ed Brito e Samuel com Romance Rosa em 14º lugar. Wesley Safadão com Rei Vaqueiro Displicente em 15º. Mais uma estreia, né? Nossa terceira estreia de música aqui na sequência. E também Matheus e Cauã com Laona Prado em 16º com a música Admita. O break é rapidinho. Ah, mas tem fofoca antes, né, gente? Tava esquecendo aqui. Eu queria te perguntar. Você sabe quem é a criança mais famosa do mundo? Aliás, que foi, né? Porque agora ele já é adulto. Ele carregou 7,8 bilhões de dólares nas costas. Agora ele tá com 37 anos. É, com mais de 50 créditos em atuação, ativista também por diferentes causas. Eu tô falando de Daniel Jacob Radcliffe. Pelo nome, talvez você não identifique, mas é muito fácil você lembrar dele. Sabe como? Por Harry Potter. Exatamente. Ele começou a atuar quando ele tinha apenas 10 anos. Ele que nasceu na Inglaterra. O primeiro filme dele foi David Copperfield, de 1999. Será que alguém aí lembra? Bora pro break, a gente volta já já com Top 20 Sertanejo.
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6: Uma hora.
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1: Mais uma super sequência pra você no Top 20 Sertanejo. Chitãozinho e Chororó, Seu Amor é Minha Estrada. 12ª posição.
0: 12ª posição.

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0: maravilhosos, donos de umas vozes incríveis. São eles Hugo e Guilherme, né, gente? Aposto que vocês concordam comigo, né? Em nono lugar na sequência do Top 20 Sertanejo de hoje foi Mal Deus. Em décimo tivemos Diego e Vitor Hugo, Beijei a Cura. Simone Mendes em 11º, Direitos Iguais. E Chitãozinho e Chororó em 12º, Com Seu Amor é Minha Estrada. Agora essa fofoca eu vou ter que contar, hein? O pai da Ana Castela mostrando num vídeo nas redes sociais os riscos, os arranhões que a Ana Castela fez no carro, na caminhonete. E aí, o que ela respondeu? Sempre irreverente, de bom humor, né? Só risca carro quem tem um. Ei, Aninha, vamos praticar mais, Aninha. E ó, segurança, hein? Pelo amor de Deus. Se cuide, menina. A gente volta já com mais Top 20.
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5: Uma e 16.
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8: E lá vem eles, Israel e Rodolfo, na programação do Top 20 Sertanejo. Hoje não. Nossa oitava posição.
7: Oitava posição.
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0: Henrique e Juliano ficaram em quinto lugar nessa semana, na nossa sequência do Top 20 Sertanejo Amor dos Outros. Maiara e Maraísa ficaram em sexto, Sorte de Alguém. Jorge e Matheus em sétimo, Só Se For Sozinho. Israel e Rodolfo ficaram em oitavo lugar com Hoje Não. E a Cazé TV, né, gente? Acabou de chancelar de vez o seu nome na história das transmissões esportivas digitais. Exibiu todos os jogos da Copa do Mundo de 2026 e alcançou a marca avassaladora de 118 milhões de pessoas ao longo do Mundial. Parabéns a eles! A gente volta já já com o Top 20 e mais sucessos do sertanejo pra você.
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0: Estamos de volta para falar de esporte. O Corinthians voltou com força total após a pausa do Campeonato Brasileiro para a Copa do Mundo e venceu o Remo pelo placar de 3 a 0. O grande nome da partida foi o atacante Yuri Alberto, que marcou 2 gols e liderou a vitória corintiana. O jovem Caio César completou o placar para o Alvinegro. Com resultado positivo em casa, o Corinthians agora subiu 3 posições e alcançou o 7º lugar da tabela, encostando na briga por uma vaga na Libertadores. O Remo segue ainda na zona de rebaixamento. Daqui a pouco tem mais destaques do esporte.
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1: 1:31.
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3: Bora pra nossa última sequência do Top 20 Sertanejo. Danilo e Davi estão chegando em quarto lugar com Não Mexe Nas Minhas Gavetas.
4: Quarta

0: melhor da semana, nosso embaixador Gustavo Lima, Bala Alojada. Começou já em primeiro lugar, né? Essa música já veio estreando na primeira posição da nossa sequência. Zé Neto e Cristiano ficaram em segundo com Cadeira Cativa. Ana Castela, Nossa Barbeirinha, em terceiro É Que Eu Não Te Esqueci. E Danilo e Davi ficaram em quarto com Não Mexe Nas Minhas Gavetas. Muito, muito, muito, muito obrigada pelo carinho da sua audiência, da sua companhia aqui comigo no Top 20 Sertanejo. Na semana que vem a gente tem um novo encontro marcado, viu? E não esqueça que toda meta alcançada, ela começa com a decisão de tentar. E eu digo mais, com a decisão de não desistir, viu? Se não der certo na primeira, na segunda ou na terceira tentativa, persista que a felicidade chega. Beijo, fique bem, fique em paz, até mais.
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3: 1h44.
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Muito bem, senhoras e senhores, abrindo as porteiras por aqui para mais uma super edição do Vibe Sertaneja. Bora, galera do chapéu na cabeça, vivela, azeitona e botina no pé, porque Jogodói tá na área. Trazendo mais uma super edição desse programa que é 100% sertaneja, em especial pra galera do agro. Tudo bem com você? E aí, tudo certo? Bora começar o esquento do finalzaço de semana, só com as melhores, com as clássicas, com o sertanejo raiz, com o sertanejo universitário, com aquela que tem a cara do finalzaço de semana. Então simbora, bora jogar pra cima sem mais delongas, é nessa zoeirinha, nessa pegada, nessa energia que a gente começa o Vibe Sertaneja, pedindo a sua participação pelo pedidomusical.com.br ou pelo arroba Ju Godoy Locutor. Simbora! Ana Castela, é que eu não te esqueci, o Vibe tá no ar!

0: Encerrando assim o primeiro bloco, né, do Vibe Sertanejo com Israel e Rodolfo. Voltinha pra você que tá sonhando com aquela voltinha que você vai dar logo mais com a galera, ou com aquele tesourinho, com aquele bonitão, logo mais, hein? Aproveita!
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8: 1h59.
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0: Alan Pereira que se declarou a Vitória Miranda em Jericoacoara após reconciliação. Que obdô, gente, esse Luan Pereira, coitado, alguém precisa ajudar esse moço. Ele não bate muito bem das ideias, tadinho, né? Eu tô zoando aqui, mas é a realidade, né? O cantor Luan Pereira publicou registros de uma viagem a Jericoacoara, no Ceará, ao lado da noiva. Voltou a ser noiva também. A influenciadora Vitória Miranda, após o casal reatar o relacionamento. A reconciliação foi confirmada pela assessoria de imprensa do artista, a revista Quem, na última terça. Na publicação realizada em suas redes sociais, o cantor escreveu uma declaração para Vitória e respondeu aos comentários negativos sobre a volta do casal. Você é o amor da minha vida e para minha vida, e nada e nem ninguém vai me fazer pensar o contrário, afirmou Luan. Nessa semana, né, Luan? Pode ser que semana que vem você já tenha mudado de ideia. Porque vai dormir abraçado com a moça, dizendo que ama, no dia seguinte fala que eu não te amo mais. Não dá pra entender. O artista também abordou as opiniões do público sobre o retorno do noivado. E com todo o respeito, que se lasque o que o povo chato que fala demais vai falar. Isso diz mais sobre vocês do que sobre a gente. Sem dúvida, vocês aí que tem que saber, né, lidar com a situação de ah, hoje eu te amo, amanhã eu não te amo mais. Então se porventura acontecer de novo, que a Vitória não jogue no ventilador e exponha esse tipo de situação, né, esse tipo de declaração do cara, esse tipo, essa intimidade do casal na internet, que a galera vai falar, a galera vai apontar, afinal de contas é uma pessoa pública, é uma celebridade, é um cantor sertanejo famoso, então a galera comenta, gente. Se não quer que comente, não exponha na internet. O fim do noivado havia sido anunciado no início de julho. Na ocasião, Vitória Miranda explicou que a decisão da separação havia partido do cantor, ressaltando que um relacionamento depende do empenho e respeito mútuo de duas pessoas. Agora os dois estão aí juntos novamente. Torcemos para que dê certo, mas esperamos que pode acabar a qualquer momento. Pronto, falei. Ah, meu Deus do céu, para você que não, né, não sabe se fica atrás da moita, se sai da moita, se come a moita, se compra a bicicleta, né? Tá na hora de você se decidir, meu filho, porque a vida é um sopro, quando você assusta, ela já foi. Dando sequência por aqui no Vibe Sertaneja, Lauana Prado, ela que tá prestes a ter neném e tudo mais, já tem notícia dela. Olha, amor, diga pra mim, solidão, e Jean Giovanni fazendo parceria com ela.
1: Senhoras e senhores, Jean Giovanni!

0: Pra você que tá curtindo aqui o Vibe Sertanejo, tomando um chimarrão, tomando um cafezão, tomando uma breja. É, beleza, já pode estar cedo, produção. Encerramos esse bloco com Zeneto e Cristiano Horóscopo. Fica aí que eu volto já, tá? Eu vou pegar, sabe o que pra beber? Um cafezinho. 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
6: 2h15.
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vésperas de dar à luz, de quebrar o pote, como dizem por aí, né? Lauana Prado mostra treino na academia. Coragem, viu, gente? Coragem. Na hora que estiver puxando aqui esse ferro lá, o neném nasceu. A mãe tá on e não para. A reta final da gestação de Lauana Prado tem sido agitada, no melhor dos sentidos. Após realizar uma cerimônia de casamento e oficializar o relacionamento com Tati Dias, né? Também no civil, a cantora mostrou que ainda está em dia com os treinos. No início da tarde do último domingo, a mãe de Dom compartilhou um vídeo em que aparece fazendo exercícios. Pois é, que bonitinha. Na noite do último sábado, Tati mostrou que já tem tudo encaminhado para quando chegar o momento de ir rumo à maternidade. A influenciadora postou uma foto dos preparativos para o bebê. Que bonitinho, né? Pra você que não sabe, elas casaram no civil, né? Com roupinhas bem simples, inclusive. Lauana Prado estava de tênis, calça leg e uma blusa creme. Pois é, quase um mês depois, né? Após o festão de casamento à beira-mar, chiquetosas, né? No litoral paulista, Lauana e Tati voltaram a trocar alianças, mas dessa vez perante a lei. Também foi no domingo, viu? Elas postaram os melhores momentos da celebração junto das testemunhas e do juiz de paz que conduziu o processo. Confira tudo nas redes sociais. Em breve, Dom estará, né? No meio aí da família, no colinho de Lauana Prado e Tati Dias. Não vai demorar, escreve o que eu tô falando. Não vai demorar. Confira o momento aí nas redes sociais do casório, né? No casório, no civil. Enquanto isso, a gente segue por aqui trazendo música boa nesse inicinho de finalzato de semana, espantando o desânimo, espantando o mau humor, com a melhor sequência sertaneja do seu rádio, Luan Santana, Estranho com Rick Martin.

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Beleza, então, fechando mais uma porteira por aqui com o Danilo e Davi. Não mexe nas minhas gavetas. Se mexer, prende o dedo e dá um BO depois, um problema. Se eu fosse você, não mexia em gaveta nenhuma. 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Por

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3: 12h31.
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Volta com o Vibe, agora trazendo uma novidade, né? Uma boa notícia para os fãs de Marília Mendonça. À meia-noite chegou às plataformas digitais a faixa inédita Tudo Vai Ficar Bem. Composição assinada pela própria artista em parceria com outros compositores e que também entregou aí a trilha sonora da série documental Marília Mendonça Sentimento Louco. Produção original Prime sobre sua vida e obra. A escolha da data reforça o simbolismo do lançamento. Fazendo referência à mensagem da própria canção, o projeto celebra o legado da cantora e marca o início de uma série de músicas inéditas que ainda serão disponibilizadas ao público. Tudo Vai Ficar Bem não é totalmente desconhecida pelos admiradores da artista. A guia, gravada por Marília Mendonça, chegou a ser compartilhada ainda em vida, permitindo que muitos fãs conhecessem a letra. Agora a música ganha lançamento oficial, preservando a interpretação original da cantora para o deleite dos fãs, né? Então tá aí mais um presente para os fãs. Infelizmente, após a morte aí no ano de 2021, a morte trágica, né, de Marília Mendonça, mas vem surgindo aí sempre novas músicas, músicas inéditas, aliás, né, na voz da eterna rainha da sofrência. Pra você que tá afim de conferir, já corre para as principais plataformas de áudio. Vai ficar marcando essa bobeira? Confere e insira na programação, tá? Nome da música? Tudo Vai Ficar Bem. Eita, os fãs de Marília Mendonça estão enlouquecidos e a gente também fica, né? Boa notícia, é claro, sempre da voz que vai continuar ecoando aí por décadas e décadas. Bora de som, Zezé de Camargo, Irmão da Lua, Amigo das Estrelas.

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0: tem mais um sonsaço sertanejo bom demais, né? Gustavo Mioto, Drankside, ele que está aí apostando na sua carreira internacional. Será que o cara vai virar? Vamos aguardar e continuar acompanhando, porque de relacionamento ele foge, né? A gente sabe. 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
4: 12:49.

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2: De volta por aqui no Vibe Sertaneja. Depois da sonzeira de Diego e Vitor Hugo, por hoje é só coisa nenhuma. Ainda falta muito aqui no Vibe Sertaneja pra rolar pra você, tá? Estamos de volta hoje com o Boteco da Ju, mas com bebida. Exatamente. 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Curtiu a nossa receitinha de hoje? Super delícia de inverno? Espero que sim, viu? Eu adorei, vou fazê-la em casa. Seguimos de som, Leandro e Leonardo, a gente... Eita, Lelê!

0: sucesso atrás de sucesso, Renan de Rai. Pedido de amor aqui no Vibe Sertaneja, em especial pra você que tá no Serra Verde. Você do Primavera, tá em Primavera, interior de Sampa, tá fazendo o que de bom? Já enrolou o cachecol no pescoço? Se proteja dessa friaca, hein? Ai, ai, ai. 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
6: 3 e 5.
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0: Sim, já estamos de volta por aqui, trazendo pra você, sabe o quê? Ah, spoiler de novela que a gente gosta, né? Eu sei que você também. Essa novelinha sertaneja que tem dado o que falar, que deixa a gente como? Com o coração acelerado. Xavier exige que Zilá lhe dê mais dinheiro em troca de seu silêncio sobre Soraya. Eduarda aceita cuidar de Sol enquanto Valéria viaja com Nelson. Nayane se incomoda com suas diferenças em relação a Gael. Agrado apoia João Raul, que afirma que dará a volta por cima, apesar das sabotagens de Roney. Tá pondo o cara pra baixo, né? O cara tá podendo tocar nem no boteco da esquina. Sinara sofre ao pensar em Alaor, acreditando que o empresário está doente, como Zuzu falou. Tino se irrita com Esteban por conta de Laurinha. Malvino desabafa com Alaorzinho sobre Laurinha. Alaor estranha o comportamento de Zuzu e Sinara com ele. Irene fala mal de Nayane e Gael não gosta. Toma nas dores da Patricinha aí. Esteban, Nayane e Laurinha pensam em editar o vídeo de Gael atrapalhado no restaurante. Roney ameaça Xavier. Zuzu aceita se casar com Alaor. Xavier procura Leandro e ouvem-se disparos. O que será que vai acontecer? Não sei, porque eu não vou te contar. Vou deixar você roer as unhas dos pés e das mãos do seu marido, até do cachorro aí no seu sofá encardido, pra saber o que vem por aí em coração acelerado. Por enquanto, aqui no Vibe Sertaneja, tem Cleiton e Romário, Superação Fingida.
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0: Lacrando mais um bloco do Vibe com João Bosco e Vinícius. Aliás, com João Bosco e Gabriel Migalhas, jogador até mais doido que o Batman. Meu Deus do céu, troque o óculos. Daqui a pouquinho eu tô de volta com Kleber e Cauã, o Guilherme, Henrique, Juliana e Rio Negro e Solimões.
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5: 3:19.
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de falar de Ana Castela. Exatamente isso que você ouviu. Ana Castela sai em defesa do papai. Ana Castela sai em defesa do pai após ofensas muito trabalhadoras. Cantora, vou te explicar. A cantora Ana Castela Sertaneja não gostou de ver comentários maldosos direcionados ao pai, o empresário Rodrigo Castela, e saiu em defesa dele nas redes sociais. A treta começou depois que um internauta acusou o patriarca da família Castela de viver apenas do dinheiro da filha. Rebateu. Em uma postagem no Instagram, o internauta ironizou o pai de Ana Castela. Ué, faz nada, deve viver do dinheiro da filha. Tem que acompanhar mesmo, disse o seguidor. Sem papas na língua, a artista sertaneja manifestou e saiu em defesa do pai. Meu pai sempre foi muito trabalhador, nunca deixou faltar nada em casa, começou a famosa. Todos os dias, quando ele não tá comigo, tá na fazenda embaixo de sol ou chuva, junto com meu tio, meu primo e meu avô, desabafou a cantora. Ana Castela disse que o pai já trabalhou muito e merece descansar. Meu pai é homem, diferente de uns, e já falei, se ele quiser parar de trabalhar, que pare e viva da forma que merece. Meu velho sofreu demais e hoje o que eu tenho é por ele. Que bonito, né? Que lindo, é, meu bem, não mexe nas gavetas de Ana Castela não, que dá treta, tá? Pois é, eu acho que assim, cara, ele ajudou, sem dúvida nenhuma, também na carreira de Ana Castela, ajudou a criar filha e tudo mais, né? Se o cara quiser parar de trabalhar e viver as contas da filha, por que não? Tanto de dinheiro que essa menina ganha em rios e mais rios e mais rios, daria pra ela sustentar aí uns 50 pais no planeta. Vivendo bem, viu? Vivendo bem. Pronto, falei. É mais que obrigação dos filhos cuidarem dos pais. Tá aí, a parada. Kleber e Cauã, saúde mental no Vibe Sertaneja com o Gil Godoy, que não tem papa na língua.

0: gente agradece demais todos vocês, de verdade. Se não fosse vocês, a gente não estava aqui hoje. Pode ter certeza. Muita gente desacreditou da gente. Esse cara batalhou muito para chegar onde ele está hoje. Eu cheguei na vida dele para somar, pode ter certeza. Que a gente está fazendo uma história brilhante. E a gente se orgulha muito da nossa história. Obrigado. E vocês fazem parte da nossa história. Muito obrigado pelo carinho de todos vocês. Obrigado, obrigado.
1: Obrigado, Cuiabá!

aí, pra você que tá curtindo o vibe em volume máximo, não tá afim de saber de nada, de coisa ruim, de limão no olho, pega esse limão e faz uma caipirinha. Rio Negro e Solimões, Muro, te deu uma ideia boa, hein?

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último de hoje por aqui, falando de Bruno, da dupla com o Marrone. Ele se assustou com o efeito especial durante o show e foi muito engraçado e divertido. O vídeo tá rolando nas redes sociais, tá? Durante um show da dupla Bruno e Marrone, o cantor Bruno levou um grande susto quando um canhão de papel picado explodiu inesperadamente em seu rosto. O incidente ocorreu enquanto a dupla se apresentava para o público. O momento pegou todos de surpresa, incluindo os próprios artistas, que geralmente estão cientes, né, dos efeitos planejados para suas apresentações. A reação imediata de Bruno foi gritar: "Ai, pai, para!" demonstrando claramente sua insatisfação com o ocorrido. A situação gerou comentários sobre a possibilidade de um efeito ter sido acionado antes do tempo previsto ou sem aviso prévio aos cantores. Em shows, né, desse porte, é comum que os artistas sejam informados sobre cada detalhe técnico antecipadamente para evitar surpresas como essa. Apesar do contratempo e da expressão visivelmente descontente de Bruno, após o susto, a apresentação continuou normalmente. Não houve informações adicionais sobre possíveis consequências internas na equipe responsável pela execução dos efeitos especiais durante o evento. Que susto! Confira aí nas redes sociais o vídeo que, claro, já tá mais do que viralizado. Enquanto isso, a gente se joga no último bloco. Luan Pereira, um homem confuso que não sabe se fica noivo hoje ou se amanhã tá separado. Depois do rodeio com Ana Castela.

0: E assim chegamos ao final de mais uma super edição do Vibe Sertaneja com Fiorello. O que é que tem? A porteira tá sendo fechada, a última por aqui, viu? Tô passando o cadeado e retorno no próximo Vibe Sertaneja, agradecendo aí todos os cowboys, todas as cowgirls que ficaram com o Jogodó aí hoje. Aquele beijo instalado, bom finalzaço de semana! 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
6: 3h50.
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11: E aí, turma? Fala, galerinha! Bom finalzão de semana pra você, pra você e pra você também. Muito prazer, sou André Colatti. A partir de agora, começando pra você no fim de semana, mais uma edição do Coração Sertanejo. Segura essa emoção. A partir de agora, 2 horas com o melhor da música sertaneja classe A. Muito obrigado a você que tá aí com a gente, já tá na audiência, já tá na sintonia, você que tá sempre curtindo no sítio, chácaras e fazendas, enfim, no centrão da cidade, em todos os bairros. Vem com a gente, vamos começar o coração muito bem. Ataíde Alexandre, Quando o Amor é Pra Valer. Essa música aqui é de 2003.

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0: Machuca demais aqui no coração, Bruno e Marrone. Rolei pra você, quero ser. Uma versão aí da música dos Menudos, nas vozes de Canarinho e Colibri. Ainda rolei pra você a primeira. Começamos o Coração Sertanejo no fim de semana. Começamos muito, muito, muito bem com a Thaíde Alexandre, Quando o Amor é Pra Valer. Ei, só tá começando, calma. Eu vou fazer um intervalinho aqui, já volto com o padre, com madre. Fim de semana com música sertaneja classe A. É só aqui, ó.
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7: 4 e 5.
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0: Oba, já estamos de volta, sim, super fim de semana pra você. Sou André Colatti, prazer não, prazerzaço estar aqui com você na sintonia do sucesso, trazendo um fim de semana com muita, muita, muita música sertaneja classe A. Super fim de semana pra você, pra sua família, pra todo mundo que tá aí agora curtindo aqui a melhor programação. Vou trazer mais música pra você, vou trazer mais música boa, vamos agitar essa galera aqui do coração. Rick Renner, Remelê.

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0: Bailão de Peão no seu fim de semana, Chitãozinho Chororó passou por aqui no Coração Sertanejo. Voltei lá no ano de 1992, as Marcianas, participação especial de Marciano, a felicidade está de volta. E a primeirinha foi Remeleixo com Rick Renner. Todo mundo curtindo, todo mundo ligado no fim de semana. Esse é o Coração Sertanejo. Vem em mim, fim de semana. Eu volto já, depois do nosso rápido intervalo. Fica por aí!
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9: 4:20.
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0: Sempre junto com você no Coração Sertanejo. Prazer, sou André Colatti. Vou seguindo com o melhor da música sertaneja classe A. Tá no carro agora? Eu sei, tá aí com o radinho ligado no carro, no ônibus. Alô, você que tá passando pelas estradas da vida, também no seu caminhão. Caminhoneiros, tudo de bom pra você. Muito obrigado a todos vocês pela carona. Aqui a gente traz o melhor da música sertaneja classe A. Teonório Sampaio, Vivendo Longe do Meu Bem. Essa música aqui é de 2005.

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0: Sodré e Alexandre, a música Pantanal. Ainda você curtiu aqui Rio Negro e Solimões, Vida de Cão. Essa é de 2006, né, do Rio Negro e Solimões. Tião Carreiro e Pardinho, Veneno Lento, um clássico da música sertaneja. E Teodoro e Sampaio abriu o nosso bloco aqui do coração. Mais um bloco de muita música sertaneja classe A pra você no finalzão de semana. Dá um tempinho que eu já volto.
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6: 4:35.
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0: Todo mundo ligadaço aqui no fim de semana. Eu sou André Colatti e vou seguindo com você. Um coração sertanejo com muita música boa pra você que tá sempre com a gente. Aproveitar aqui e mandar aquele abraço, né? Pra você que tá agora no centrão aqui da cidade. Você que tá aí, ó, nos bairros também. Tudo de bom pra você. Um fim de semana abençoado pra toda a sua família também, pros amigos e toda a galera que tá na sintonia, tá na audiência aqui, trazendo pra você muita música sertaneja classe A. Quero agradecer também você de toda a região. Vem com a gente. Agora tem Tibagi Miltinho, o Menino da Porteira. Isso é um clássico do sertanejo. Solta o som.

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0: Victor e Léo, Milionário e José Rico, Estrada Vermelha. Aliás, essa música aqui, ela foi tema de uma novela chamada Eta Mundo Bom. Essa novela foi lá de 2016. Ainda trouxe pra você aqui o Mato Grosso e Matias, Um Século Sem Ti. Essa música é do ano 2006 e abrimos o bloco aqui do coração com Tibagi Miltinho, o Menino da Porteira. Ei, eu preciso fazer mais um breve intervalinho aqui no coração. Fica por aí que eu já volto com muito mais pra você.
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0: Estamos em campo para falar de futebol. Em jogo movimentado e cheio de reviravoltas, o Grêmio foi derrotado pelo Bolívar por 3-2 na noite desta quinta-feira em La Paz. O resultado deixa o time boliviano com vantagem na disputa pelos playoffs, que vale vaga nas oitavas de final da Copa Sul-Americana deste ano de 2026. O tricolor gaúcho esteve sob o comando do auxiliar Vitor Severino, já que o técnico Luiz Castro foi vetado de viajar à altitude por recomendações médicas. Daqui a pouco a gente volta com mais destaques do esporte. 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
2: 4:48.
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4: Fala aí, meu povo, bom finalzão de semana pra você. Muito prazer, eu, André Colatti, vou seguindo aqui no Coração Sertanejo. Eu sei que você tá agora aí, sempre curtindo a nossa programação. Como é bom, né? Saber que você tá aí com a família, com os amigos. Ah, tem muita gente que tá trabalhando, tá de plantão, mas o pessoal que tá de folga também tá na sintonia, curtindo aqui muita música sertaneja classe A no finalzão de semana. Agora tem a música Nada a Ver. Quem canta? Rudy Robson.

0: bicha. Ó o celular. Ô, oh, rapaz, oh, oh. Segura aí. Parou?
1: Arô, caramba, João. Onde você tá ontem, hein?
0: Que isso, amor? Lugar nenhum, é.
1: Como em lugar nenhum? Só tô vendo uma foto sua com a varanda na balada.
0: Ei, ó.

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0: Juntos com essa música linda! Que música romântica aqui no Coração Sertanejo no seu fim de semana. Voltei lá no ano de 2005 com Wilson e Soraya. Total Eclipse do Amor. Ainda nós curtimos Amor de Violeiro na voz de João Carlos e Bruno. A primeira, nada a ver, Rude e Robson. Bom, preciso ir pra mais de intervalo, né, produção? Ei, você que tá aí comigo, curtindo o coração. Compadre, comadre, vem com a gente. Volto já já, hein? Tem mais música boa daqui a pouquinho aqui, ó.
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2: 5 e 3.
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0: Chega mais aqui no fim de semana. Vem com a gente, todo mundo curtindo o melhor da música sertaneja classe A. Coração Sertanejo, sempre trazendo aqui, ó, na sua frequência, na sua sintonia de sucesso. É a rádio que tá sempre com você, trazendo muita música, muita descontração. E eu, André Colatti, aqui no fim de semana, juntos, em uma só alegria, em uma só sintonia. O coração traz pra você, João Neto e Frederico. É uma regravação lá de 2015, um clássico do sertanejo, nas vozes desses meninos aí, João Neto e Frederico. Franguinho na panela, solta o som.

0: viciado em você, viajando no tempo da música sertaneja classe A, voltando aqui, ó, precisamente em 1983 com João Mineiro e Marciano. Ainda nós curtimos juntos Coração Espinhado 2001 com a voz de Leonardo, e João Neto e Frederico abriu muito bem esse bloco aqui do Coração Sertanejo. Preciso fazer mais um intervalo, minha produção dando um sinal aqui, vamos para o nosso intervalinho. Sim, eu sei, bora, a gente volta na sequência. Calma aí que tem muita música pela frente, só pra você.
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3: 5 e 18.
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6: Falei pra você que era super rápido o nosso intervalo. E aí, tá tudo bem com você? Tudo certinho? Super, super, super, super fim de semana pra todos aí que estão curtindo o Coração Sertanejo. No ar, em todo lugar. Sou André Colatti, a gente vai seguindo juntos aqui no seu fim de semana. Mais um poporri chegando, produção, é isso? Opa, Fred e Gustavo, Goiás é mais, isso é que o povo quer. Flor de Goiás, minissaia, 99, a coisa tá feia. Nossa, quanta música, um popurri pra você curtir agora. Aumenta o volume aí.

0: 1998, Vai de Roda, César e Paulinho aqui no Coração Sertanejo. Ainda, a música romântica na versão ao vivo de Edson e Hudson, Amor Sincero. E aquele popurri lá que você curtiu com Fred e Gustavo. Preciso fazer mais um intervalo, né, produção? Ei, você aí? Dá um tempinho que eu já volto, hein? Coração Sertanejo, ainda tem música boa pra você aqui, ó.
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3: 5:34
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5: Alô, você que tá sempre com a gente do Coração Sertanejo. Alô, sítio, chácaras, fazendas, super fim de semana pra você, pra sua família, pra todos os amigos, a todos que estão aí curtindo agora, ou na sua casa, ou no seu trabalho, vem com a gente no fim de semana. Música sertaneja da boa é aqui no Coração. E agora tem mais música pra você chegando. 2014, Chico Rei Paraná, participação especial de João Bosco e Vinícius, De Lá Pra Cá.

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0: Mentira, essa música aqui é de 2018, né, produção? Chanceler e Montenegro, participação especial de Mato Grosso e Matias. Música linda que você curtiu aqui, só música sertaneja da boa. Sertanejo classe A tá aqui no coração. Rolei pra você, mexe, mexe que é bom. Zezé de Camargo e Luciano. E a primeirinha, Chico Rei Paraná, João Bosco e Vinícius. Acabou já, produção? Mas já, passou muito rápido, rapaz, é isso? Gente, tô indo nessa, agradecendo você, a sua família, a todos os amigos que ficaram com a gente até agora aqui no Coração Sertanejo. Claro, claro, na sua sintonia do sucesso, na frequência que toca a música que você gosta e que você curte. Tchau, gente, sou André Colatti, a gente se fala em outros finais de semana com mais Coração Sertanejo aqui. Tudo de bom, chegando mais um campeão de audiência. Tchau, valeu, fim de semana abençoado e até mais. Fui!
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8: 5:47.
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12: Olá, Brasil, estamos chegando e se é final de semana, é hora de abrir espaço para o Rei. Está no ar Clássicos do Rei. Programa que junta emoção, nostalgia e muito som de qualidade. Venha com a gente descobrir curiosidades, reviver momentos e curtir os hits que nunca saem de moda. Porque Roberto Carlos é clássico e clássico sempre é eterno. E vamos começando hoje viajando para 1974 com o sucesso O Portão. Uma das músicas mais marcantes da carreira e parceria entre Roberto Carlos e Erasmo Carlos. Com versos simples e profundos, ela retrata o momento em que alguém retorna para casa depois de muito tempo e é recebido com afeto, saudade e memórias. O Portão é mais do que uma música, é um abraço sonoro que fala de raízes, afeto e transformação. Vamos voltando aí para 74 para ouvir esse grande sucesso.
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0: Fabelo, muito bem por aqui, mais uma edição dos Clássicos do Rei. Você ouviu Como Vai Você, Atitude, e o primeiro sucesso foi o Portão. Baby, chegando por aqui um pequeno intervalo, a gente volta já já na sequência trazendo mais Clássicos do Rei.
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5: 6 e 2.
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0: Aqui, César Fama, Clássicos do Rei, na sua rádio principal aqui da cidade, a sua rádio, você acompanha 24 horas e sempre no final de semana, aquele programa especial Clássicos do Rei, para você reviver a sua trilha sonora, aqueles grandes sucessos. Vamos agora voltando aí para 1985, sucesso do Rei Roberto Carlos, Paz na Terra, lembra dessa? Uma composição de Roberto Carlos e Erasmo Carlos que se destaca por ser forte apelo à paz, à empatia e à consciência global. Em meio a um mundo assim marcado por conflitos, guerras e avanços científicos usados de forma destrutiva, a música surge como um clamor por humanidade. A canção foi apresentada em um dos grandes especiais de fim de ano da TV Globo e até hoje emociona pela sua mensagem universal e atemporal. Paz na Terra é mais do que uma música, é um convite à reflexão, à compaixão e à esperança. Vamos ouvir esse grande sucesso.
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0: Você conferiu por aqui, ele está para chegar. Aleluia e paz na terra. Já fechando por aqui o segundo bloco nos Clássicos do Rei, aqui na sua rádio. Pequeno intervalinho está chegando, a gente volta já já. Fique por aí.
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3: 6h20. 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
0: E sempre no seu final de semana, você tem César Fama e os Clássicos do Rei aqui na sua rádio. Final de semana marcante, onde você recorda aquele grande sucesso, aquela música especial do Rei Roberto Carlos, que tocou naquele momento especial aí da sua vida. Tá certo? Roberto Carlos agora vem chegando aí com você. Essa música é uma verdadeira celebração do amor em forma mais pura e transformadora. Com letra intensa e cheia de metáforas, o Rei canta sobre como a presença da pessoa amada muda tudo. Traz luz, traz alegria, cor e sentido à vida. Com você é uma daquelas músicas que tocam fundo como uma melodia suave e uma interpretação cheia de sentimento. É perfeita para momentos aí de conexão, reflexão ou simplesmente para lembrar que o amor, quando é verdadeiro, transforma tudo ao nosso redor. Vamos conferir então esse grande sucesso aqui agora nos Clássicos do Rei.
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0: O grande sucesso, Tô Chutando Lata, Vê Se Você Volta Pra Mim e Com Você, fechando já o terceiro bloco dos Clássicos do Rei aqui na sua rádio. Intervalinho, tá chegando rapidinho, tá? A gente vai e já volta já, trazendo aí o último bloco aqui nos Clássicos. Fique por aí. 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
5: 6:36.
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0: É sempre legal estar com você aqui na sua rádio no final de semana, César Fama, apresentando os Clássicos do Rei, aquela retrospectiva dos grandes momentos, aqueles momentos marcantes da sua vida, o qual tocava Roberto Carlos, aquela canção inesquecível. E agora a gente vai voltar aí para 1984. Vamos conferir agora o sucesso Cartas de Amor. É uma versão em português da clássica canção americana Love Letters, composta por Victor Young e Eduardo Raymond em 1945. A versão brasileira, interpretada por Roberto Carlos, tem adaptação de Lourival Faixal e foi lançada nesse ano de 84, ganhando destaque nos anos depois na trilha sonora da novela Em Família, da TV Globo. Com uma melodia suave e uma letra carregada de emoção, a música fala sobre o reencontro com antigas cartas escritas para um grande amor. Cada frase lida é uma viagem no tempo, cheia de lembranças, saudade e sentimentos que ainda vivem no coração. Vamos conferir esse grande sucesso, fechando o programa de hoje.
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0: Fechando muito bem por aqui, mais uma edição dos Clássicos do Rei. Você conferiu Eu e Ela, Quando Vi Você Passar e Cartas de Amor, né? O grande sucesso americano, você conferiu aqui na sua rádio preferida. E o Som do Rei vai ficando por aqui, mas a vibe continua. Quero agradecer a você pela companhia aqui nos Clássicos do Rei, mas semana que vem tem mais história, mais curiosidades e, claro, mais músicas que fazem parte da nossa vida. Espero que você continue por aqui. Na sequência, chegando aí mais um campeão de audiência e a gente tem um encontro marcado, então, no próximo final de semana. Baby Fera, até lá, se cuida e a gente se fala. Até mais.
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0: Estamos em campo e o assunto é futebol. Palmeiras e Red Bull Bragantino fizeram uma partida movimentada e empataram em 3-3 no jogo de ida da semifinal do Campeonato Brasileiro Sub-20. O Verdão saiu na frente logo aos 4 minutos de jogo, com o zagueiro Pimenta subindo de cabeça após cobrança de escanteio. O Bragantino buscou a igualdade ainda na etapa inicial, aos 15 minutos. No segundo tempo, a partida ganhou ainda mais intensidade e uma chuva de gols. Com um empate emocionante em 3-3, a vaga para a grande final do torneio segue totalmente aberta. A decisão do classificado acontece na próxima quinta-feira, às 16h, na Arena Barueri. Quem avançar, vai enfrentar o vencedor do confronto entre Santos e Vasco na disputa pelo título nacional. Estas são as últimas do esporte. A gente volta amanhã com mais informações do mundo da bola. 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
4: 6h52.
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8: Here we go. Olá, tudo bem com você? Muito prazer, tô na área, tô chegando. Eu sou o Luiz Fernando, esse é o Gás Total. Se prepara aí para ouvir muita música eletrônica mixada com perfeição para você. Começamos com Cyndi Lauper, Time After Time. Essa versão é demais, hein?

0: Guetta, Hypatone e Europe. The Final Countdown. Você ouviu também nesse primeiro set do Guys, Sanfona Mix, Zoeys com Control e a primeira Time After Time da Cyndi Lauper. Já já tem mais Guys, só tá começando, não sai daí não, tá?
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7: 7 e 14.
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0: Gás Total de volta. Segundo set começa com De La C, Dream It Possible. E você dá aquele gás no volume. Esse é o Gás Total.

0: LSR City, Without You. Encerrando o segundo set aqui do Gás, você ouviu também Gavin James com Always, Julia Michaels, belíssima versão para Issues, e a primeira dela se com Dream e Possible. E já já tem mais Gás que só tá começando. Não sai daí, não!
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6: Sete trinta e três.

0: The Last of Us, encerrando o set número 3 aqui do Gás. Você ouviu também Tate McRae com You Broke Me First, Morgan Wallen, Thinking About Me. E a música que abriu esse terceiro set foi uma versão incrível, fantástica de Eye of the Tiger do Survivor. E já já tem mais Gás Total pra você.
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3: 7:52.

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1: Gás Total de volta! Set número 4 começa com The Black Eyed Peas. Where is the love? Tem vocais do Justin Timberlake também, né?

0: Dog Set, The Look, clássico dos anos 90. Você ouviu também Matt Palmer com Barcelona, Ross Gold e a participação de Tate McRae, Sports Car, Anitta, Savage Funk e a primeira Where's the Love, do Black Eyed Peas, com a participação do Justin Timberlake. Tá bom demais, né? Já tem mais gás.
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6: 8 e 11.
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0: Gás total de volta. 7, número 5, começa com o seu nacional, Luísa Sonza, Penhasco.

0: Essa é Peggy Goo. It goes like na na na na na na. Você ouviu também Lady Gaga com Monster, Demi Lovato, Waiting for Love. E a primeira desse quinto set foi Penhasco, da Luísa Sonza. E já já tem mais gás, porque não acabou ainda não.
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6: 8:27. 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
0: Gás total de volta pra você, sexto bloco. Começamos com Alok, de Chainsmokers, e May Stephens, Jungle.

0: Esse é o Tiesto, com a participação de Oaks. I Follow Rivers, você ouviu também Hardwell com Sanctuary, Dimitri Vegas e Like Mike com Yeah, Armin Van Buuren e Hardwell com Follow the Light, e a primeira, Alok de Chainsmokers e May Stephens, Jungle. Por hoje é só, mas prometo pra você, semana que vem estaremos de volta com mais uma edição do Gás Total, com o melhor da música eletrônica, mixada com perfeição. É isso aí. Muito obrigado e até a próxima, então. Fica na paz e até o próximo Gás. Tchau, tchau.
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5: 8:48.